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0: 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Duas horas.
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0: 3 horas.
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Espero que aproveite bem mais este dia que está de chegada. Por aqui, nós temos os ingredientes perfeitos para sermos a sua banda sonora de eleição. Fica.

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0: 5 horas.
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0: 6 horas.
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0: 7 horas.
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1: Olá, olá, muito bom dia. Passam agora 6 minutos das 7 da manhã. Muito bom dia, cá estamos nós. Bem-vindos a mais uma semana de emissões aqui na 91 FM Rádio. Obrigado por estar desse lado. Obrigado por estar connosco. Hoje é segunda-feira, 1 de junho. Hoje celebra-se o Dia Mundial da Criança. Abertura para Anselmo Ralph depois das 7. É verdade. E é depois das 7 que nós cá estamos todos os dias entre as 7 e as 10 da manhã.

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6: Agora está tudo postos para atualizarmos o estado do tempo para hoje, segundo a previsão do Instituto Português do Mar e da Atmosfera, que para hoje, segunda-feira, 1 de junho, diz-nos que vamos ter céu pouco nublado ou limpo, apresentando períodos de muito nublado no litoral norte e centro, vento fraco a moderado, até 30 km do noroeste, superando por vezes forte até 45 km, com rajadas até aos 65 km no litoral oeste, a sul do Cabo Raso e nas terras altas, em especial a partir da tarde. Pequena descida da temperatura máxima. É o estado do tempo para hoje, segundo a previsão do Instituto Português do Mar e da Atmosfera, para hoje, segunda-feira, 1 do mês 6 do ano 2026.

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8: Já sabe que durante o mês de junho o dia aumenta em Lisboa 9 minutos e no Porto 10 minutos. Junho é o sexto mês do ano 2026, conta com 30 dias. Provérbio para o mês de junho: junho floreiro, paraíso verdadeiro.
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1: Hoje é Dia Mundial da Criança, Dia Mundial do Leite, Dia Nacional do Sobreiro e da Cortiça e também o Dia Global dos Pais. Obrigado por estar desse lado, somos a sua rádio, a rádio em todo lado, em rádio, a rádio para acompanhar onde quer que se encontre, onde quer que esteja. 91 FM, é verdade, a sua melhor companhia.
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E sabe qual é que é a melhor forma da nossa rádio chegar a muito mais pessoas, a ser ouvida por muito mais pessoas? É divulgar a nossa rádio, é divulgar a nossa emissão. É sempre bom relembrar que a 91 FM Rádio, nesta nova história, anteriormente era a Rádio Litoral Oeste, mas agora somos a 91 FM, com a mesma vontade de estar consigo sempre, todos os dias, com a mesma vontade e a mesma forma, todos os dias, desta energia fantástica, diariamente. Agora fazemos uma curta pausa, estamos de volta já a seguir às 8, até já.

0: 8 horas.
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0: E passam agora 7 minutos das 8. Muito bom dia, cá estamos nós nesta segunda hora da edição de hoje, de segunda-feira para 1 de junho. 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
2: Uma excelente segunda-feira, 1 de junho, é verdade. Hoje é Dia Mundial da Criança. Hoje é dia de São Justino. Neste dia, em 1533, Ana Bolena é coroada Rainha da Inglaterra. Em 1671, a Turquia declara guerra à Polónia. Em 1871, é fundada assim a Sociedade Filarmónica União Seixalense no Seixal. E para mais e para terminarmos, em 2003, a República Popular da China começa assim a encher o reservatório da usina das Três Gargantas, aumentando os 100 metros a nível de água da sua barragem. Estas e outras efemérides que marcaram e fizeram história este dia 1 de junho. Hoje comemora-se o Dia Mundial da Criança. Mas não se esqueça, o Dia Mundial da Criança ou o Dia da Criança é todos os dias.
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Este fim de semana chega o Caldas Late Night 2026, nas Caldas da Rainha, a noite em que a cidade está assim um pouco mais animada, um pouco rebuliço, portanto já sabe, arranca na noite de 4, 5 e 6, 3 dias de muita animação e festa, e se calhar também alguns jovens embriagados e bem dispostos, mas isso faz parte da idade e também faz parte do Caldas Late Night. Portanto, o Caldas Late Night, para quem não sabe, quando foi criado era uma exposição nas casas dos estudantes que estavam a fazer os seus cursos na ESAD, e é a mostra dos seus trabalhos ao longo do ano. E este, o Caldas Late Night, é o encerramento do ano letivo da ESAD, uma das melhores escolas do nosso país de artes e design. 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
1: Agora atualizamos o estado do tempo para hoje. Segundo a previsão do Instituto Português do Mar e da Atmosfera, céu pouco nublado ou limpo, apresentando períodos de muito nublado no litoral norte e centro, vento fraco a moderado, de 30 a 45 km por hora, que poderá ser com rajadas até 65 km do Cabo Raso e nas terras altas, em especial a partir da tarde. Pequena descida da temperatura máxima. É o estado do tempo para hoje, segundo a previsão do Instituto Português do Mar e da Atmosfera.

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2: Agora fazemos uma curta pausa. Estamos de volta já a seguir às 9. A não perder o Arraial de Santo Onofre no Largo Frederico Pinto Basto, dias 12 e 13 de junho. Dia 12, a atuação de Fernando Ribeiro, e dia 13, a atuação dos Salto Oeste. As entradas são livres. É no Largo Frederico Pinto Basto, ali junto à Farmácia Perdigão, no bairro da Ponte. Estão todos convidados. Agora fazemos uma curta pausa. Estamos de volta já a seguir.

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1: 9 horas.
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0: Cá estamos nós nesta terceira e última hora. Abertura para Anselmo Ralph depois das 7. 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Como é bom estar consigo. Hoje é a segunda-feira, 1 de junho, Dia Mundial da Criança.
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2: Segunda-feira, 1 de junho, esteja onde estiver, esteja connosco. Hoje, como já aqui referimos, é o Dia Mundial da Criança, Dia de São Justino, Dia Mundial dos Pais, Dia Mundial do Leite e também o Dia Nacional do Sobreiro e da Cortiça. É o que se comemora hoje em Portugal Continental. Enquanto isso, uma boa viagem, esteja onde estiver, esteja connosco. Um bom dia para a Pastelaria O Miguel, Sérgio e Luísa da Pastelaria Dona Leonor, a Magda e a Lara da Pastelaria São Marcos, para a Salete Índio da Lavandaria O Tanque, Maria João de Corux, a Alda das Relvas, para a Elizabeth e a Carla, o Sr. Justino e o amigo António, que nos estão também na escuta da 91 FM. Para o Luís Teixeira, o nosso taxista de serviço, que está sempre ligado na 91 FM, desde que esteja aqui na nossa região e que possa, claro, sintonizar também a 91 FM. E um bom dia ainda para o Centro Social e Paroquial das Caldas da Rainha, o Sr. Jacinto das Relvas, com um grande abraço. Para Rocha Forte Cadaval, a Anabela Vieira, o Sr. Fernando, a Ana e o Tomás, com votos de uma excelente segunda-feira e, claro, uma ótima semana. E agora um abraço vai para Santarém, para o Carlos Pinguinhas. Muito obrigado por estar connosco e seja então bem-vindo à 91 FM.
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0: Dia 10 de junho, a Associação Cultural de Recreativo do Nadador vai receber, então, neste caso, vai levar a festa dos seus 47 anos da associação, com um almoço convívio e a atuação da artista caldense Sandra Caetano. Estão todos convidados. Dia 10 de junho é o 47º aniversário da Associação Cultural Recreativa do Nadadouro Caldas da Rainha. 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

Para os mais distraídos, esta semana temos um feriado pelo meio, quinta-feira, é verdade, o dia em que arranca o Caldas Late Night, na edição 2026. Quanto ao oráculo, Gêmeos pode ser sociável, comunicativo e pronto para se divertir. Entretanto, por outro lado, pode ser muito sério, pensativo, inquieto e indeciso. Porém, a sua companhia nunca é

insatisfeita. Eles ficam encantados por quase tudo no mundo, numa constante sensação de que não há tempo suficiente para tudo o que eles querem ver e fazer. É o nosso oráculo para o mês de junho. Junho é o sexto mês do ano 2026, conta com 30 dias. Este dia aumenta em Lisboa 9 minutos e no Porto 10 minutos.

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3: Se hoje completa mais um aniversário, muitos parabéns em nome de toda a equipa da 91 FM e também do seu Bom Dia Oeste. Temos aqui uma sugestão que vem da Paula Domingos, das Caldas da Rainha, que deseja um dia muito feliz à sua cara metade, ao José Carlos, com muitos parabéns, e que pede aqui um tema do projeto Para Sempre Marco. E como nós gostamos sempre de satisfazer os nossos ouvintes, aí está o projeto Para Sempre Marco com Maravilhoso Coração Maravilhoso. Em nome de toda a nossa equipa, muitos parabéns para então o nosso ouvinte que hoje completa mais um aniversário.
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2: 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Somos a 91 FM. Então, a não perder atenção, é muito importante. Hoje é dia 1. Dar sangue é dar vida e a Associação de Dadores de Sangue das Caldas da Rainha leva em efeito mais uma colheita de sangue hoje, dia 1, das 15 às 19h30 na Expo Oeste, nas Caldas da Rainha. Festival Caiarte 2026 está por aí, é verdade, vem aí, é no Largo do Mercado das Gueiras Óbidos. Arte, música, tradição e encontros que marcam, portanto, no dia 7 de junho, às 15 horas, com a presença dos grupos Encanta Modas e do grupo Sons em Triângulo. Cultura que encanta, tradição que transforma. Portanto, é no dia 7 de junho, às 15 horas.
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1: Agora ficamos por aqui. Já sabe que mais logo às 22 vou estar de regresso para as baladas da 91 FM. 22 meia-noite, com 2 horas das melhores baladas, frases e pensamentos. Quanto ao Bom Dia Oeste, estou de regresso amanhã às 7. A seguir às 10 está por cá João Carlos Costa com o seu programa O Melhor Ainda Está por Vir. A continuação de uma excelente segunda-feira, aproveite e envie um bom dia para a BBL, para a Cidália e para a Catarina, para todos aqueles que nos acompanham. Obrigado por estarem connosco, somos a 91 FM Rádio. Da nossa parte é tudo, uma excelente segunda-feira, uma ótima semana.
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0: 10 horas.
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dia, bom dia e sejas bem-vindo mês de junho. 1 de junho de 2026, estamos no início desta emissão e estamos também no início deste mês 6 de 2026. Ou seja, é fácil perceber que estamos a meio deste ano. Espero que já tenha conseguido realizar muitos dos projetos, atingido muitos dos objetivos que se tinha proposto no início deste ano ou nas últimas horas do ano que passou. E a verdade é que estamos a meio, portanto ainda estamos com 50% de hipóteses de realizar esses objetivos, se é que não foram já atingidos. Início de mais uma emissão, sou o João Carlos Costa. Este é o programa Melhor, ainda está previsto na 91 FM Rádio. Boa segunda-feira.

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1: Votos, votos renovados de um bom dia 1 de junho de 2026. Hoje há muitas atividades, um pouco por todo lado, relacionadas com o dia que se vive, o dia da criança, que seja uma oportunidade para durante este resto de 2026 contagiarmos a nossa mente com a importância de tratarmos bem as crianças, os homens e as mulheres de amanhã. Um feliz dia para todas as crianças que nos estejam a ouvir e para todos os adultos que certamente vão fazer com que este dia seja um dia memorável para todos os mais pequenos que estão connosco neste mundo. Boa segunda-feira!

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1: Estamos por cá, estamos bem, estamos consigo. Segunda-feira, 1 de junho de 2026. Áurea e Ed Sheeran são os próximos convidados. 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
1: Desejo-lhe um bom mês de junho. Hoje é dia 1 de 6 de 2026. Esta é a 91 FM Rádio. Estamos por cá e vamos fazer-lhe companhia até às 13.

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1: Na passada semana, eles tomaram conta dos nossos estúdios no dia do feirante e daqui a pouco já vamos ouvir o tema que estreámos nesse dia. Tem muito a ver com os feirantes. 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Estamos por cá nesta segunda-feira, 1 de junho, o Dia da Criança. Vamos tratar as crianças bem todos os dias do ano, mas hoje, mais do que nunca, vamos pensar na importância que a criança tem no nosso mundo. É porque é ela que vai estar aos comandos do nosso mundo daqui a uns anos, por isso mesmo há que a tratar bem. Vamos em diante nesta emissão. Boa segunda-feira para si, obrigado por estarem desse lado. Sou o João Carlos Costa, estou na mais ouvida, a 91FM Rádio, com o patrocínio da imobiliária Mr. House.

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1: 11 horas.
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1: Mais uma hora consigo. Boa segunda-feira, hoje é dia 1 de junho. Sou o João Carlos Costa, mais uma hora bem passada, é verdade, nesta emissão, só com grandes músicas e espero eu com a sua companhia.

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3: E há pouco falávamos das Casas da Bahia, esse projeto da Local Star que está a nascer junto, aliás, está a crescer, porque já nasceu, está a crescer junto à Baía de São Martinho do Porto, em Salir do Porto. O lugar não podia ser melhor. Diogo Pissarra é o nosso próximo convidado e ao longo desta emissão já vou voltar a falar no projeto imobiliário da Local Star, que se chama precisamente Casas da Bahia. Se quiser saber mais, vou também deixar-lhe os contactos para os quais vai poder ligar para saber mais sobre as Casas da Bahia. Boa segunda-feira!

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1: Quase no fim esta emissão. Desejo-lhe, obviamente, uma boa segunda-feira. Hoje é dia 1 de junho, dia da criança. Há atividades um pouco por todo lado, com o apoio da nossa rádio. Se quiser, passe pelas nossas redes sociais. E já agora aproveito para dizer que já somos 83 mil, é verdade, 83 mil seguidores, uma comunidade cada vez maior no meu Facebook. Obrigado a todos aqueles que estão connosco. O facto de sermos muitos tem, sobretudo, a vantagem de podermos ainda divulgar mais aquilo que vai acontecendo neste Oeste Extremanho.

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1: 12 horas.
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1: E hoje é segunda-feira, porque não preparar-se e visitar o mercado das Caldas da Rainha com o apoio da 91 FM Rádio. É verdade, estamos a dar-lhe este recado, porque não aproveitar este final de manhã, princípio de tarde, para ir até ao mercado das Caldas da Rainha, onde vai encontrar fruta, legumes, galinhas, os ovos das galinhas, mas também sapatos, lingerie, tantas coisas mais, ferragens, a preços muito acessíveis e sempre com aquela boa disposição dos nossos feirantes, para quem eu envio um abraço grande.
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1: E em junho, mês 6, atingimos metade do ano de 2026. Espero que ainda esteja com muitas energias para fazer da última parte, da segunda parte deste ano de 2026, um bom momento. É aquilo que nós desejamos em termos de saúde, de sorte, de tudo mais, para si e para os seus.

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1: 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Ah, e já que se fala no meu Facebook, tenho uma boa notícia para lhe dar já a seguir. Chama-se 83.000. O telefone é o 911-777-877, 911-777-877, para poder conversar connosco.

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são o futuro, são os homens da amanhã. É importante dar-lhes importância. Não só hoje, mas sobretudo hoje, dar-lhes muita importância. Há muitas atividades, um pouco por todo lado. Se quiseres, passe pelas nossas redes sociais para saber aquilo que vai acontecendo neste Oeste Extremanho.

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Um grande abraço para todos aqueles que estiveram connosco. Votos de um mês de junho cheio de coisas boas e uma segunda parte de 2026 com saúde, sorte e trabalho também para que as coisas aconteçam. Grande abraço para todos. Voltamos amanhã, depois das 10.

0: 13 horas.
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1: Pastilhas elásticas sem açúcar ajudam ou prejudicam?
2: As pastilhas elásticas podem ser benéficas porque estimulam a produção de saliva. Esta produção de saliva vai ajudar a neutralizar os ácidos e a proteger os dentes contra as cáries, especialmente aquelas pastilhas que contêm xilitol. 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Porque esta substância impede a adesão das bactérias causadoras da cárie dentária. 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

0: 14 horas.
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1: 15 horas.
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0: 16 horas.
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0: 17 horas.
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0: 18 horas. 91 FM. 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
1: 19 horas.
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0: 20 horas.
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0: 21 horas.
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1: Olá, então, muito boa noite. Bem-vindos à edição para segunda-feira, 1 de junho, das suas baladas da 91 FM. Eu sou o Rui Vieira e vou-lhe fazer companhia até bem perto das 0 horas. 2 horas das melhores baladas, frases e pensamentos.

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1: Há pessoas que não te conhecem de verdade e nunca vão conhecer-te. Elas conhecem episódios da tua vida e conhecem apenas as tuas versões interiores.

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1: Há dores que ultrapassam a dimensão humana e que, no meio de todo o nosso caos interior, nos lembremos que somos amados por Deus e que temos força suficiente.

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1: Viemos ao mundo para nos responsabilizarmos pelas nossas escolhas, para aprendermos a resolver os nossos problemas, para crescermos na gestão dos nossos conflitos.

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1: O nosso coração, por vezes, fica cansado. Cansado de ser esmagado e pisado pelos outros. Cansado de ouvir mentiras. Cansado de desculpas esfarrapadas.

0: 23 horas.
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6: E cá estamos nós nesta segunda hora da edição de hoje de segunda-feira, 1 de junho, das baladas na 91 FM.

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1: Às vezes, nós engolimos coisas que nos machucam tanto por dentro, só para não causar guerras, e no fim do dia, somos nós quem choramos sozinhos, enquanto tudo se repete na nossa cabeça.

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1: Para manter a paz e o equilíbrio, visite quem te visita. Liga para quem te liga. Apoie quem te apoia. E ignora quem te ignora.

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1: Porque é importante ser gentil? Porque você nunca sabe quem está de luto, exausto ou apenas resistindo dia após dia. A sua gentileza pode ser o único consolo que hoje já alguém sentiu.

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1: Se você acha que fotos não são importantes, espere até perceber que elas viram abraço quando a presença já não é mais possível. No fim, muita coisa passa, mas uma foto ainda consegue devolver um pedaço que a vida o levou.
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1: Responsabilidade afetiva não é sobre reciprocidade, é sobre honestidade, é sobre respeito, é sobre não machucar o coração do outro, é sobre ser real, é sobre saber que o que vai não significa nada para si, pode significar muito para o outro.

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1: Não confunda humildade com pobreza. Ser humilde não significa ser pobre. Significa que tanto na escassez quanto na abundância, você continua a mesma pessoa, agradecida, feliz e generosa. Ficamos por aqui, quanto à edição de segunda-feira, 1 de junho, das Baladas da 91 FM. Da nossa parte é tudo. A continuação de uma ótima noite.

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